0: isso que o povo gosta.
1: Achou 90 graus, pai!
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0: Vai, Tatá, uma essa.
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0: Sei que vocês têm.

0: de palma a ele, não vem?
1: Um beijo no coração, a 90 graus. Alexandre Pires, salva de palmas, gente, ei! Esse é o mineirinho mais baiano que eu já vi.
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